0: Jota Quest do seu lado, composição de Nando Reis aqui na versão acústica. Na sequência, vamos ouvir Hathaway com I Miss You, música que também fez parte da trilha sonora da novela Viagem em 94. 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

0: Eduardo Dussek com Cabelos Negros, de 1983. Antes teve Frank Valley com My Eyes Adored You. Gravação que chegou ao primeiro lugar na Billboard Hot 100, lá em 1975. 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

0: Quincy Jones com James Ingram, Just Ons, parceria lançada em 81 no álbum The Dude. Antes ouvimos Roupa Nova com A Viagem, tema da novela de 94. 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

0: Ed Rabbit com Crystal Gayle, You and I, um dueto lançado em 82. Antes, aqui na Saudade, teve Luísa Posse com Folhetim, composição de Chico Buarque, ganhou uma nova leitura na voz da cantora. 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

0: John Anderson e Vangelis com Deborah, sucesso de 83. Antes ouvimos Gal Costa com Luz do Sol, composição de Caetano Veloso, gravada por Gal no início da década de 80. 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

0: Titãs, pra dizer adeus. Antes teve Al Jarreau com You Were In This Love Together. Gravação do início dos anos 80, chegou ao top 20 da Billboard Hot 100. Por aqui fica a minha programação de hoje. Encerra aqui, amanhã eu volto às 7 da noite na maior rádio flashback de todo o Brasil. Sou Adriana Lima, agradeço a sua companhia nesta terça-feira. Um beijo e até amanhã às 7. Tchau, tchau.
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1: Áries, momento de análise e avaliação. Mas não se cobre demais, ariano. As coisas estão acontecendo, apesar de estarem mais lentas do que você gostaria. Dê tempo ao tempo. Touro, lembre-se de que o amor, além de prazer e alegrias, é também feito de companheirismo, taurino, e de estar presente e auxiliar a pessoa que está ao lado.
2: Gêmeos,
1: o que as outras pessoas querem pode estar em sintonia com seus desejos, mas, caso isto não aconteça, saiba diferenciar o que é do seu interesse.
2: Câncer,
1: pode se animar com novas possibilidades de ganhos que surgirem, canceriano. Mas não se empolgue a ponto de já gastar o dinheiro antes de ganhá-lo.
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0: Leão. Perceba melhor como tudo está caminhando bem, leonino. Não fantasie demais a vida. Ter a normalidade pode ser a melhor coisa que te acontece no momento, viu?
1: Virgem.
0: Caso esteja ansiando por novidades o tempo todo, virginiano, pare e pense que nem sempre o que é diferente é interessante ou melhor. Tenha calma.
1: Libra.
0: Cobranças aparecem e é preciso ter habilidade e flexibilidade para lidar com elas e com pessoas mais difíceis. Libriano, não se descuide da sua saúde.
1: Escorpião.
0: Seja criterioso nas suas escolhas e nas suas palavras, Escorpião. A maneira de não se aborrecer com os outros é não esperar deles o que eles nunca poderão oferecer.
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0: Sagitário.
1: Lembranças e relações com familiares estão em pauta. Sagitário, não interprete de forma errada o que acontece e nem traga para o agora assuntos do passado.
0: Capricórnio.
1: Cuide da sua imagem e interesses profissionais. Não descuide da sua postura nas relações com as pessoas, Capricórnio. Elas lhe avaliam pelo que você passa para elas.
0: Aquário.
1: Dia sujeito a instabilidades. Então fique atento, administre a sua agressividade e não se deixe levar pela impulsividade. Aquariano, é bom praticar esportes, tá?
0: Peixes.
1: Você está recebendo a boa energia de Vênus. É hora de relaxar, namorar e buscar prazeres. Enfim, pisciano, aproveite a vida e pense em você.
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1: Olá, bom dia. Eu sou o Davi Rangel. Um prazer ter você na sintonia. Nós vamos juntos a partir de agora até às 11 da manhã. Você está na ZYM717, 99,7 MHz na Baixada Santista. Uma ótima quarta-feira para você. 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
1: 7 horas 11 minutos. Hoje é quarta-feira, dia 14 de outubro. Rose de Oliveira, bom dia.
4: Bom dia, Davi.
1: Muito bem, vamos aos destaques desta edição. Flávio Bolsonaro visita ex-presidente Jair Bolsonaro em meio à articulação política para o segundo turno das eleições. O Senado vota hoje a proposta que prevê o fim da escala 6x1. O Amazonas registrou 1.380 focos de incêndio nos 10 primeiros dias de outubro. A Baixada Santista deve receber 452 guarda-vidas temporários na próxima temporada de verão. Então fique com a gente, porque o Conexão Saudade já está no ar.
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1: 7 horas 12 minutos. Morreu ontem, aos 60 anos, em Salvador, o cantor Netinho, um dos grandes nomes do Axé Music. O artista enfrentava um câncer do sistema linfático há mais de um ano. Nas eleições de 2022, ele disputou uma vaga na Câmara dos Deputados pelo PL, recebeu cerca de 31 mil votos e não foi eleito. Segundo o TSE, ele constava como suplente do partido. A Quest divulga hoje sua primeira pesquisa de intenção de voto para o segundo turno das eleições presidenciais de 2026. Já o Datafolha divulga a sua próxima pesquisa sobre a disputa presidencial amanhã, dia 15. O senador e candidato à presidência Flávio Bolsonaro visitou o pai Jair Bolsonaro na manhã desta terça-feira em Brasília. Foi o primeiro encontro desde o fim das restrições impostas pelo Supremo Tribunal Federal. A retomada das visitas foi autorizada no domingo pelo ministro Alexandre de Moraes, após o término do período de suspensão de 90 dias, que se encerrou no último sábado.
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0: 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Bon Jovi, I'll be there for you. Agora são 7:30. Bom dia.
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0: Vamos ao sistema Anchieta Imigrantes, segundo a Ecovias, a Anchieta no sentido São Paulo, quilômetros 13 ao 10 e 19 ao 17, trânsito lento devido ao excesso de veículos. Mesmo acontece na Imigrantes, também sentido São Paulo, do quilômetro 16 ao 14. Imigrantes e Anchieta, sentido litoral, por enquanto o trânsito segue normal. O esquema de operação é o 5x5. O rodízio no centro expandido de São Paulo hoje vale para placas final 5 e 6. Nas rodovias Cônego Domênico Rangoni e Padre Manuel da Nóbrega, o trânsito segue normal.
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7: O Amazonas registrou 1.380 focos de incêndio nos 10 primeiros dias de outubro. O número é 271% maior do que o registrado no mesmo período do ano passado. Para reforçar o combate às queimadas, São Paulo enviou uma equipe com 25 bombeiros militares e 5 integrantes da Defesa Civil. O grupo também leva equipamentos e insumos para apoiar as operações. A cidade de Santos recebe entre os dias 28 de outubro e 1º de novembro a 18ª edição da Tarrafa Literária. O festival é gratuito e reúne escritores, jornalistas e pensadores em encontros sobre literatura, cultura e sociedade. Neste ano, o homenageado é o músico e escritor José Miguel Wisnik, que participa da abertura no Sesc Santos, ao lado de Arthur Nestrovski e Marina Wisnik. A programação inclui nomes como Carla Madeira, Fernando Moraes, Clóvis de Barros Filho, Andréa Del Fuego e Márcia Tiburi. As atividades acontecem principalmente no Teatro Guarani, além de outros espaços da cidade.
0: 7:33.
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2: 7h39. A Polícia Militar Ambiental apreendeu 81 aves e prendeu um homem procurado pela justiça em Praia Grande durante uma operação contra um torneio ilegal de canto de pássaros. 41 pessoas foram fiscalizadas e as multas por infrações ambientais somam até R$81 mil. As praias da Baixada Santista devem receber 452 guarda-vidas temporários para a próxima temporada de verão. Desse total, 304 serão contratados pelo governo do estado e 148 pelas prefeituras da região. Praia Grande terá o maior reforço com 115 profissionais. Os guarda-vidas temporários vão atuar ao lado das equipes permanentes para reforçar a segurança dos banhistas durante o verão.
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3: Vamos às travessias litorâneas da região. Segundo o Departamento Hidroviário, neste momento entre Santos e Guarujá, 7 balsas estão em operação. Tempo estimado de espera 15 minutos do lado de Santos, 70 minutos do lado de Guarujá. Na travessia de pedestres entre Santos e Vicente de Carvalho, 3 embarcações fazem o trajeto com tempo estimado de 12 minutos ambos os lados. São Sebastião e Ilhabela tem 7 balsas operando agora de manhã com tempo estimado de 30 minutos também em ambos os sentidos. Bertioga, Guarujá, 2 balsas operando. Por lá, o tempo estimado de espera, 20 minutos também em ambos os lados.
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7: Bom dia a todos. Segundo a meteorologia, teremos uma quarta-feira com predomínio de céu parcialmente nublado e com chuva durante o dia em várias áreas do litoral paulista. As temperaturas hoje oscilam entre a mínima de 19 e a máxima de 26 graus. O vento vai soprar fraco de quadrante sul e o mar vai ficar calmo na maioria das praias da Baixada Santista. Por hora é só, logo mais à tarde eu tô de volta.
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1: 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A gente fala agora da Anvisa, que autorizou o início dos testes em humanos de uma vacina contra a malária, desenvolvida inteiramente no Brasil. O imunizante, batizado de Vivaxin, foi criado por pesquisadores da Universidade Federal de Minas Gerais, em parceria com a USP e o Laboratório Cristália. O projeto está em desenvolvimento há 15 anos. Segundo os cientistas, a vacina foi projetada para atingir diferentes variantes do parasita, mas sua eficácia ainda precisa ser avaliada em testes com humanos. E o Sesc Santos realiza de 14 a 18 de outubro a quinta edição do Vem, Venha Experimentar Música. A programação é gratuita e convida pessoas de todas as idades a explorar o universo musical, mesmo sem experiência prévia. Durante 5 dias, o público poderá experimentar instrumentos, cantar em grupo, improvisar, reger uma orquestra e conhecer diferentes sons e ritmos. Um dos destaques é o ruidoso mundo das criaturas instrumentosas, com esculturas sonoras criadas a partir de materiais reutilizados. As atividades acontecem em diferentes espaços do Sesc Santos. Algumas exigem inscrição ou retirada de senha.
2: 7h54.
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2: 8 e 2. O Fundo Monetário Internacional reduziu a previsão de crescimento da economia brasileira para 2026 e 27. Segundo o relatório divulgado nesta segunda-feira, dia 12, o PIB do Brasil deve crescer 2,2% neste ano, abaixo dos 2,4% previstos anteriormente. Para 2027, a projeção caiu de 2,2% para 1,9%. Segundo o FMI, a revisão reflete juros ainda elevados, redução dos estímulos fiscais e incertezas no cenário internacional. O fim da escala 6x1 será votado nesta quarta-feira no plenário do Senado. A proposta prevê reduzir a jornada máxima de trabalho de 44 para 40 horas semanais. A PEC já foi aprovada pela Câmara dos Deputados e pela Comissão de Constituição e Justiça do Senado. Para ser aprovada em primeiro turno, a proposta precisa de pelo menos 49 votos favoráveis entre os 81 senadores.
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0: 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The Child Lights, Have You Seen Her? Agora são 8 horas e 11 minutos. Bom dia.
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0: Muito bem, vamos conferir o trânsito na manhã desta quarta-feira na cidade de Santos. Segundo o Waze, a chegada a Santos, ali na Anchieta, acessando a Martins Fontes, na entrada da cidade, trânsito intenso devido ao alto fluxo de veículos. O mesmo acontece na região da Praia, na divisa com José Menino, toda a extensão chegando ali próximo da Bernardino de Campos, ou seja, o Canal 2, também com trânsito complicado agora de manhã devido ao alto fluxo de veículos. O Canal 1, a Pinheiro Machado, lá próximo a Joaquim Távora, também com pontos de lentidão. A Francisco Glicério, desde o Canal 1 até chegar a Senador Feijó, toda essa extensão com trânsito complicado devido ao grande número de veículos. A Avenida Ana Costa também com vários pontos de lentidão, devido também ao grande fluxo de veículos nesta manhã. Mais um ponto com lentidão é a Senador Feijó em toda a sua extensão. Para você que circula lá na Conselheiro Nebias, também vai encontrar lentidão pelo caminho.
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0: 8:12.
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2: Uma tartaruga de couro foi encontrada morta na Praia da Enseada, em Guarujá. O Instituto Gremar recolheu a carcaça, que passará por necropsia para identificar as possíveis causas da morte. Esta é a primeira ocorrência com a espécie em 2026, na área monitorada pela instituição. Criminosos furtaram cerca de 5 milhões de reais em joias de uma joalheria na rua Oscar Freire, zona oeste de São Paulo. A ação aconteceu na madrugada de segunda-feira. Segundo a Polícia Civil, os suspeitos invadiram um imóvel vizinho que estava em obras e romperam paredes para chegar ao estabelecimento. No caminho, eles passaram por duas lojas de roupas, de onde também furtaram mercadorias. Para dificultar a identificação, os criminosos cobriram câmeras de segurança com papel alumínio e desativaram os sistemas de alarme. A polícia investiga o caso e busca identificar os responsáveis pelo furto.
3: 8h22.
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0: O ano de 1986, Steve Winwood, Back in the High Life Again. Agora são 8 horas e 31 minutos. Bom dia.
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0: Atenção motoristas, vamos ao sistema Anchieta Imigrantes. Segundo a Ecovias, a Anchieta no sentido litoral, quilômetro 62 ao 65, trânsito lento devido ao excesso de veículos. Ainda na Anchieta, só que no sentido São Paulo, lento também dos quilômetros 13 ao 10 e 19 ao 17. Imigrantes sentido capital, quilômetro 16 ao 14, também com o trânsito lento. A Imigrantes sentido litoral, o trânsito segue normal. O esquema em operação é o 5x5. O rodízio no centro expandido de São Paulo hoje vale para placas final 5 e 6. Nas rodovias Cônego Domênico Rangoni e Padre Manuel da Nóbrega, o trânsito segue normal. Vamos às travessias litorâneas da região. Segundo o Departamento Hidroviário, neste momento entre Santos e Guarujá, 7 balsas estão em operação. Tempo estimado de espera, 25 minutos do lado de Santos, 80 minutos do lado de Guarujá. Na travessia de pedestres, entre Santos e Vicente de Carvalho, 3 embarcações fazem o trajeto, com tempo estimado de 12 minutos ambos os lados. São Sebastião e Ilhabela tem 6 balsas operando agora, por lá o tempo estimado de espera, 30 minutos também ambos os lados. Bertioga, Guarujá, 2 balsas estão em operação, com tempo estimado de espera de 20 minutos ambos os sentidos.
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2: 8h44, moradores de São Vicente podem participar da elaboração das estratégias de segurança pública do município para os próximos 10 anos. A prefeitura mantém aberta até o dia 24 a consulta pública online para a elaboração do Plano Municipal de Segurança Pública e Defesa Social com vigência de 2027 a 2037. A iniciativa permite que a população contribua com propostas e sugestões para o planejamento da segurança na cidade. Agora são 8 horas e 45 minutos. A Sabesp realiza nesta quarta-feira, dia 14, em Santos, a última edição estadual da Arena Sabesp Cliente 360. O atendimento será das 9 da manhã às 3 da tarde, na Praça Visconde de Mauá, em frente à Prefeitura. A iniciativa oferece serviços como renegociação de dívidas, emissão de segunda via da conta, transferência de titularidade, revisão de faturas e orientações sobre a tarifa social. Os visitantes também poderão conhecer em uma atividade demonstrativa como a companhia monitora a qualidade da água.
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0: ano de 1970, Stevie Wonder, Yester Me, Yester You, Yesterday. Agora são 8 horas e 57 minutos, maior rádio flashback do Brasil.
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0: 8 horas e 58 minutos, temperatura na marca dos 25 graus. Termina aqui o Conexão Saudade, primeira edição. Esses foram alguns destaques de hoje. Flávio Bolsonaro visita o ex-presidente Jair Bolsonaro em meio à articulação política para o segundo turno das eleições. O Senado vota hoje a proposta que prevê o fim da escala 6x1. O Amazonas registrou 1.380 focos de incêndio nos 10 primeiros dias de outubro. A Baixada Santista deve receber 452 guarda-vidas temporários na próxima temporada de verão. Ficamos por aqui e você ouve uma nova edição do Conexão às 5 da tarde com a Rose de Oliveira e o Thiago Ferraz.
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0: 9:26, ABBA, Mamma Mia. Também ouvimos aqui na Saudade Pepeu Gomes, Meu Coração, a trilha sonora da sua vida.
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1: Um dia, numa rua da cidade, eu vi um velhinho sentado na calçada, com uma cuia de esmola e uma viola na mão. 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

0: Esse é o John Secada, Just Another Day. Também ouvimos Raul Seixas, Eu Nasci Há 10 Mil Anos Atrás. Agora são 9 horas e 58 minutos. 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
0: Um motorista de 75 anos ficou levemente ferido após o carro que dirigia cair no Canal 3 em Santos na tarde desta terça-feira. O acidente aconteceu na Avenida Washington Luiz. Segundo o Corpo de Bombeiros, a equipe precisou usar uma escada para acessar o veículo e retirar a vítima com segurança. O homem estava consciente, orientado e apresentava apenas escoriações. Ele foi encaminhado ao Hospital Beneficência Portuguesa. Morreu nesta terça-feira, aos 81 anos, a cantora e compositora Regininha, conhecida por interpretar Teletema, canção que marcou a novela Véu de Noiva, exibida pela TV Globo em 1970. A música embalou o casal protagonista da trama e se tornou uma das marcas da produção. 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

0: Celestino Filgueiras 80.
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0: Esse é o Guilherme Arantes, Lance Legal de 82 aqui na Saudade. Também recordamos Gazebo, A Like Chopin. São 10h28, bom dia. 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

0: O ano de 83, Ed Grant, I Don't Wanna Dance. Também ouvimos Biquíni Cavadão, Janaína. 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
0: Estão abertas até o dia 21 de outubro as inscrições para a terceira mostra cubatense de cinema, Mocuse. Olha, o evento recebe curtas-metragens, videoclipes e vídeos arte. A programação será gratuita e não competitiva. A mostra será realizada em Cubatão e é uma oportunidade para realizadores divulgarem seus trabalhos. O prazo para se inscrever termina no dia 21 de outubro. São Vicente deverá pagar R$50 mil ao ator Oscar Magrini pelo uso não autorizado de sua imagem no carnê do IPTU de 2015. A prefeitura tentou rever o valor, mas como não pagou os honorários do perito, foi mantida a indenização original. O município informou que cumprirá a decisão judicial. São 10h56, eu, Davi Rangel, tô de volta amanhã às 7 da manhã. Cíntia Moran tá chegando e vai com você até 3 da tarde.
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9: Bom dia, faltando um minuto para as 11 da manhã e você na melhor, ZYM717, Saudade FM, transmitindo em 99,7 MHz. Eu sou a Cíntia Moran, tô chegando e fico por aqui até as 3 horas da tarde. 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Na próxima hora, grandes sucessos nacionais e internacionais, e entre eles...

0: E a Saudade FM te convida todos os dias a revisitar o passado e ter lindas recordações. Only Yesterday, Carpenters e Queen, George Michael, Somebody to Love.
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Gilberto Gil, Eu Só Quero um Xodó, de 1973. Essa canção ganhou inúmeras interpretações e se tornou um clássico da música popular brasileira. E você sempre recorda com a gente aqui na Saudade. 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
2: Faltam 5 minutos para o meio-dia.
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0: 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De 1984, Casey and Sunshine Band, Give It Up e Barão Vermelho, Puro Êxtase. Faltando um minuto para uma da tarde.
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0: O Festival Italiano e o Festival do Morango acontecem de 16 a 18 de outubro na Praça Horácio Laffer, na Praia da Enseada, em Guarujá. A programação gratuita terá gastronomia, música ao vivo e atrações culturais. No sábado e no domingo, o evento começa às 11 da manhã. 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

0: Viajando a 1982, Simone Alma, e antes de 86, Bon Jovi, Never Say Goodbye. 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

0: O Walk of Life, com seu teclado marcante, se tornou um dos hits mais populares da banda britânica Dire Straits. E antes a gente ouviu aqui na Saudade os Paralamas, La Bella Luna.
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0: A Sabesp está realizando nesta quarta-feira uma ação gratuita de atendimento ao público aqui em Santos. Os serviços serão oferecidos até às 15h na Praça Visconde de Mauá, em frente à Prefeitura. Durante a ação, a população poderá renegociar dívidas, receber orientação profissional e fazer inscrições para o programa de trainee da companhia. A iniciativa faz parte da última edição estadual da Arena Sabesp Cliente 360.

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0: Bom demais, né? Aqui na Saudade, todos os dias você curte a trilha sonora da sua vida. Lulu Santos, Casa e Duran Duran, Too Late Marlene. Agora 2h29, uma boa tarde pra você.
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0: Onde eu não sei, Iris Ensou, aqui na Saudade, a rádio que te faz recordar. Antes de 83, Gal Costa cantou Dom de Iludir. Faltando 5 minutos para as 3.
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0: A cirurgia para a retirada de um nódulo no pulmão do Papa Leão 14 foi concluída com sucesso nesta terça-feira, dia 13. Segundo informações divulgadas pelo Vaticano, o pontífice está se recuperando no quarto. Tiago Ferraz já chegou aqui na Saudade FM, assume. A partir de agora vai até às 7 da noite com você. Eu, Cintia Moran, agradeço o carinho e volto amanhã às 11. Uma excelente quarta-feira.
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1: Olá, uma boa tarde para você, sejam todos bem-vindos. Esta é a ZYM717, transmitindo em 99,7 MHz. Esta é a Saudade FM, a maior rádio flashback do Brasil. Eu sou o Thiago Ferraz e te faço companhia por aqui. 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

0: Hanson com Save Me aqui na Saudade FM, agora 3h28. Uma excelente tarde para você que ouve a maior rádio flashback do Brasil. Daqui a pouquinho, depois do intervalo, a gente volta a 1992 com a Donna Summer. 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

0: Na saudade, agora 4 horas em ponto. Arcade Fire com Boogie Wonderland. Voltamos a 1979. Antes, Fair David com Words e Ed Mota com Colombina. Aqui na rádio que te faz recordar. 4 em ponto, ótima tarde.
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0: Mais de 5 mil focos do mosquito Aedes aegypti foram eliminados em São Vicente durante o mês de setembro. Segundo a prefeitura, o resultado é fruto das ações diárias de prevenção ao combate ao mosquito transmissor da dengue, também da zika e da chikungunya. Uma mulher de 43 anos, moradora de Salesópolis, está desaparecida desde domingo, após entrar no rio Guaraú, em Peruíbe. O GBMAR e o Corpo de Bombeiros realizam buscas na foz do rio e também no entorno. Os trabalhos iniciais também incluíram buscas no mar. Agora 4:01, boa tarde para você.
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0: 4h28 aqui na Saudade, uma ótima tarde pra você, na rádio que te faz recordar. Esse é o Renato Terra, bem te vi. A gente volta a 1981, aqui na maior rádio flashback do Brasil. CD, Your Love Skin, essa é de 85.
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0: 5:01 agora, boa tarde pra você, Charlie Punch e Selena Gomez aqui na saudade. We Don't Talk Anymore, voltamos a 2016 na maior rádio flashback do Brasil, 5:02.
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0: Tá começando mais uma edição do Conexão Saudade comigo, Thiago Ferraz, e com a Rose de Oliveira. Oi, Rose.
3: Olá, Thiago. Boa tarde para você, boa tarde para os ouvintes.
0: Ótima tarde. Vamos aos destaques de hoje. Papa Leão XIV é diagnosticado com câncer no pulmão e se recupera da cirurgia para retirada do tumor. As Aquavias cobra R$42 milhões. Aliás, a Aquavias cobra R$42 milhões do governo de São Paulo para recuperar 6 balsas com problemas de manutenção. O Porto de Santos respondeu por 70,7% das exportações brasileiras do café nos primeiros 9 meses de 2026, com mais de 20 milhões de sacas embarcadas. Trump defende negociações entre Rússia e Ucrânia para encerrar a guerra. Então fica com a gente, está começando Conexão Saudade a partir de agora.
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2: 5:05, boa tarde. O Papa Leão 14, ele foi diagnosticado com adenocarcinoma pulmonar, um tipo de câncer no pulmão. A informação, ela foi divulgada nesta terça pelo Vaticano. O pontífice passou por uma cirurgia para retirada da parte inferior do pulmão direito, onde estava localizado o tumor. Segundo o boletim médico, o procedimento durou cerca de 90 minutos. Foi concluído com sucesso e não teve complicações. Leão 14 acordou normalmente e segue em recuperação no hospital. E a Aquavias, futura operadora das travessias marítimas paulistas, cobra R$42 milhões do governo do estado para recuperar 6 balsas com problemas de manutenção. A empresa aponta ferrugem, falha nos motores e vazamento de óleo. O governo afirma que já investiu mais de R$240 milhões na renovação de embarcações, isso desde 2023.
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0: Na saudade, 5:18, ótima tarde para você, Debbie Gibson, Lost in Your Eyes.
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0: As informações das estradas para você, ouvinte do Conexão Saudade, 5:19. As informações do Ex Ecovias Imigrantes, neste momento, Anchieta, sentido São Paulo, com trânsito lento, dos quilômetros 19 ao 17 e dos 63 ao 61. Nos demais trechos, de acordo com o Ex, trânsito normal. 5:19, boa tarde para você.
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6: Vamos falar de cinema brasileiro? É o destaque do encerramento da 28ª edição do Festival do Rio, que anunciou os vencedores dos troféus Redentor após 10 dias de programação. O filme A Margem do Rio, de Enoque Carvalho e Matheus Farias, conquistou o prêmio de melhor longa-metragem de ficção. Já Elza, de Eric Rocha, foi eleito melhor longa-metragem documentário. A cerimônia aconteceu no tradicional Cine Odeon, no centro do Rio de Janeiro. Segundo a organização, o festival recebeu mais de 150 mil pessoas nesta edição. E o presidente dos Estados Unidos, Donald Trump, defendeu nesta segunda-feira que os líderes da Rússia e Ucrânia se reúnam para negociar o fim da guerra iniciada em 2022. Ao deixar a Casa Branca, Trump afirmou que Vladimir Putin e Volodymyr Zelensky precisam sentar à mesa de negociações e encerrar o conflito. O presidente americano também disse que 32 mil pessoas morreram na guerra somente neste mês. Ele ainda afirmou que os dois líderes teriam concordado com o cessar-fogo no setor energético, anunciado por ele no domingo.
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3: 5h28 e a Unesp abriu as inscrições para o vestibular 2027. A universidade também anunciou mudanças no processo seletivo e ampliou as opções de ingresso. Entre as novidades estão vagas para medicina e condições especiais para estudantes do último ano do ensino médio da rede pública paulista. As inscrições podem ser feitas até o dia 20 de outubro. Uma conta de água que saltou de R$ 184 para mais de R$ 21 mil assustou um morador do bairro do Sabuá, em Santos. Consumidor de 35 anos, ele procurou a Sabesp para questionar a cobrança e relata que teve dificuldades para resolver o problema. Ele recorreu ao Procon e, segundo seu relato, a conta foi revisada e reduzida para R$ 264,26. O valor original era de R$ 21.299,08, uma diferença de mais de R$ 21 mil em relação à cobrança habitual.
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0: Na saudade, 5h38, Pointer Sisters.
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0: As informações agora do trânsito sobre as travessias litorâneas para você, ouvinte do Conexão Saudade. As informações do site da CEMIL. Problemas para você que pretende utilizar o serviço de travessias, né? As informações do site da CEMIL. Santos Guarujá, 7 balsas neste momento. Tempo de espera em Santos chega a 1 hora. No Guarujá, um pouco mais, né? Na casa, aliás, um pouco menos, na casa dos 50 minutos. Travessia Guarujá Bertioga, 2 balsas, tempo de espera 20 minutos. Travessia de pedestres Santos Vicente de Carvalho, 3 embarcações, tempo de espera 12 minutos. E no litoral norte, São Sebastião e Ilhabela, em São Sebastião, o tempo de espera é de 120 minutos, em Ilhabela, 150. 5h39.
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6: Boa tarde a todos. Segundo a meteorologia, teremos uma quinta-feira com predomínio de céu nublado e chuva durante o dia em várias áreas do litoral paulista. As temperaturas amanhã vão oscilar entre a mínima de 18 e a máxima de 25 graus. O vento vai soprar moderado de sudoeste e o mar vai permanecer calmo na maioria das praias da Baixada Santista. Por enquanto é só. Amanhã pela manhã eu tô de volta.
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1: O Porto de Santos segue na liderança absoluta das exportações brasileiras de café. Nos primeiros 9 meses de 2026, o Complexo Santista embarcou mais de 20 milhões e 500 mil sacas de café, o equivalente a 70,7% de todo o volume exportado pelo Brasil. Os dados são do Conselho dos Exportadores de Café do Brasil. O Porto do Rio de Janeiro apareceu em segundo lugar, com 25,2% das remessas, seguido por Paranaguá, no Paraná. Pesquisadores da Universidade de Pensilvânia, nos Estados Unidos, vão investigar se as chamadas canetas emagrecedoras podem ajudar a reduzir comportamentos impulsivos, como apostas, compras compulsivas e decisões financeiras de alto risco. O estudo, conduzido por especialistas da Wharton School, vai analisar como os medicamentos da classe GLP-1 podem influenciar o sistema de recompensa do cérebro, relacionado à motivação e à tomada de decisões. Os pesquisadores pretendem verificar se esses efeitos vão além do tratamento da obesidade. A hipótese ainda precisa ser comprovada.
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2: 5h53, o futebol brasileiro terá confrontos importantes nesta quarta pelas competições continentais e também de base. Pela Libertadores, Fluminense e Palmeiras se enfrentam. Já pela Copa Sul-Americana, o Atlético Mineiro encara o Torque. E a Mega Sena pode pagar mais de 150 milhões de reais no sorteio marcado para esta quarta. A mudança da data ocorreu por causa do feriado nacional de Nossa Senhora Aparecida, padroeira do Brasil, celebrado na segunda-feira, dia 12. Com isso, o sorteio, que tradicionalmente acontece às terças, foi transferido para esta noite. 5h53.
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0: Na saudade, agora 6:03, ótima noite pra você. Essa é Rita Lee.
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0: As informações do trânsito para você, ouvinte do Conexão Saudade. A gente fala agora do trânsito local para você que está em Santos, na sintonia 99,7. Algumas vias com trânsito bem carregados nesse momento. Avenida Senador Francisco Glicério, nesse momento, General Francisco Glicério, né? Nesse momento, com trânsito bem carregado a partir do Canal 2. Para você que vai sentido ao Canal 1, outra via bem movimentada é a Rua Doutor Carvalho de Mendonça, para você que desce ali pelo Canal 1 em direção ao Canal 3, trânsito bem carregado neste momento. Avenida Campos Salles também com trânsito bem carregado nesse momento para você que sai em direção à Avenida Rangel Pestana. Outra via bem carregada nesse momento, a Avenida Bernardino de Campos, no cruzamento com a Orla da Praia, em direção a São Vicente, com a Presidente Wilson. Também com trânsito intenso para você que ouve Conexão Saudade. 6:04.
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0: 6:05.
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2: Grandes nomes da música internacional vão se reunir no Reino Unido para o Soultown in Concert 2027. O evento acontece nos dias 9 e 10 de abril em Manchester e Londres, respectivamente, como parte das comemorações dos 10 anos do Soultown Festival. Entre as principais atrações está o Kool & The Gang, dono de clássicos como Celebration, Get Down On It e Ladies Night. E também estão confirmados Shalamar e Sister Sledge, no encontro que celebra o soul, o funk e a disco music. Três pessoas foram presas em São Paulo em uma operação contra plataformas digitais suspeitas de golpes com cassinos virtuais e tarefas online. A investigação identificou R$ 38 milhões e 500 mil reais em transações e prevê bloqueio de bens que pode chegar a 154 milhões de reais.
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0: Na saudade, 6h24, Heart Alone.
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0: Mais uma vez, as informações do trânsito para você, ouvinte do Conexão Saudade, 6h24. A gente começa esse bloco com as travessias litorâneas. Santos Guarujá, no momento, com 7 balsas. Tempo de espera em Santos chega a 1 hora. No Guarujá, 50 minutos. São as informações do site da CEMIL. Guarujá Bertioga, 2 balsas, com tempo de espera de 20 minutos. Travessia de pedestres, Santos Vicente de Carvalho, com 3 embarcações e o tempo de espera é de 12 minutos. No litoral norte, São Sebastião e Ilhabela, 7 balsas, tempo de espera em São Sebastião, 90 minutos, em Ilhabela, 150 minutos. 6h24, as informações agora das estradas, as informações do ex da Ecovias Imigrantes, Anchieta, sentido São Paulo, trânsito lento dos quilômetros 19 ao 17 e do 63 ao 61. Ainda na Anchieta, só que dessa vez sentido litoral, trânsito lento dos quilômetros 28 ao 30. Nos demais trechos, com trânsito normal. 6h25.
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2: 6h35, e Santos está implantando novas áreas verdes nos bairros Campo Grande, Ponta da Praia, Vila Belmiro e Encruzilhada. O projeto inclui jardins de chuva, rotatórias verdes e canteiros permeáveis. A iniciativa faz parte do programa Santos Sustentável e, segundo a prefeitura, não gera custos para o município. E o pagamento do 13º salário de 2026 já tem datas definidas. A primeira parcela deve ser paga até 30 de novembro. Já a segunda tem prazo até dia 20 de dezembro. Como a data cai em um domingo neste ano, o pagamento da segunda parcela deve ser antecipado para a sexta, no dia 18 de dezembro. 6h36.
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1: Uma tartaruga de couro foi encontrada morta na Praia da Enseada, em Guarujá. O Instituto Gremar recolheu a carcaça, que passará por necropsia para identificar as possíveis causas da morte. Esta é a primeira ocorrência com a espécie em 2026, na área monitorada pela instituição. Criminosos furtaram cerca de 5 milhões de reais em joias de uma joalheria na rua Oscar Freire, zona oeste de São Paulo. A ação aconteceu na madrugada de segunda-feira. Segundo a Polícia Civil, os suspeitos invadiram um imóvel vizinho que estava em obras e romperam paredes para chegar ao estabelecimento. No caminho, eles passaram por duas lojas de roupas, de onde também furtaram mercadorias. Para dificultar a identificação, os criminosos cobriram câmeras de segurança com papel alumínio e desativaram os sistemas de alarme. A polícia investiga o caso e busca identificar os responsáveis pelo furto.
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0: de café nos primeiros 9 meses de 2026, com mais de 20 milhões de sacas embarcadas. Trump defende negociações entre Rússia e Ucrânia para encerrar a guerra. Conexão Saudade, segunda edição, fica por aqui. Amanhã, 7 da manhã, tem a primeira edição com o Davi Rangel e com a Rose de Oliveira. E a programação da Saudade continua. Já, depois do intervalo, tem a Adriana Lima. Eu, Thiago Ferraz, fico por aqui. Volto amanhã, às 3 da tarde. Para você, uma excelente noite e continue aqui na maior rádio flashback do Brasil.
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Eu sou Adriana Lima. A partir de agora serei a sua boa companhia até a meia-noite, aqui na maior rádio, flashback de todo o Brasil.

0: Daft Punk com Pharrell Williams, Get Lucky, parceria lançada em 2013, aliás, vencedora do Grammy de gravação do ano. Antes ouvimos Dr. Hook com Sharing the Night Together, música que também marcou a trilha sonora da novela Pai Herói. Eu sou Adriana Lima, agradeço demais a sua companhia aqui na Saudade FM, a rádio que te faz recordar.
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Lionel Richie com You Are, do primeiro álbum solo do cantor, lançado lá no início dos anos 80. Antes ouvimos Zé Ramalho com Admirável Gado Novo, composição lançada para o álbum A Peleja do Diabo com o Dono do Céu. 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
2: Na Saudade FM, 8:13.

0: Rádio Táxi com Rádio Ligado. Antes teve The Police, King of Pain, faixa de Synchronicity, álbum de 83. Também revelou Every Breath You Take nesse álbum. 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